Para que Santa Maria de Belém esteja ao lado de suas luzes e gloriosas origens, é preciso expulgar o primitivo de nossa cultura. Por isso, o cais municipal decreta. Fica proibido, sob pena de 30 mil réis de multa, fazer burros, vozerias e dar altos gritos sem necessidade, fazer batuque ou samba, tocar tambor, carimbó ou qualquer outro instrumento que perturbe o sossego durante a noite.